0: na sua rádio, 21h07.
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0: Beleza, moçada, vamos que vamos. Bom, vamos dando um abraço agora pro Daniel, que tá ligado no nosso programa, e diz assim, ó, boa noite, que sua noite seja iluminada e abençoada, que Deus te proteja, seu sono, cuide dos seus sonhos e prepare um amanhecer cheio de luz e esperança. Bom descanso. Tá certo aí, meu amigo Daniel, obrigado. E aqui participando, o seu Jaciel Cordeiro vai pedir mais música, Jaciel. Fala aí pra nós. Diz aí, boa noite.
1: Aqui é a velha cordiona com o Pedro Martins.
0: Velha cordiona. O que mais?
1: É cordiona velha, eu acho que.
0: É, vamos procurar aí. Tá bueno, tchê? Então, vamos que vamos. Vamos trazer agora a música da banda San Marino. Sigo te amando. Boa noite.

Beleza, moçada. E foi Velha Gordiona com Pedrinho Martins. E vamos seguindo. Agora vamos atender aqui o pedido da Dirce Klink. Tá comendo um peãozinho assado lá. Que tal? Eu tô vendo aqui, ó. Mandou a foto do peão assado. Mas que beleza. E tá pedindo aí, toque uma pra mim, a música... É do Amor de Primavera. Vamos tocar assim. Agora são 20.

0: que eu vou fazer? Você tá na hora de ir embora. Mas dá tempo, nós atendemos mais aqui as participações aqui. Sônia Goski. Alô, Sônia, boa noite. Tudo tranquilo por aí? Tá tudo certo aí? Manda um abraço aí para a amiga e irmã Dirce, que esqueceu de mim. Nem convidou para comer pinhão. Valeu, nem me convidou também, né? Ô, Sônia, um abraço aí, família Jankowski. Ô, Dirce, você não convidou a Sônia para comer o pinhão? Mas que coisa feio, não é? Nem me convidou também. Eita, a Sônia, ela continua digitando lá, ela deu risada. Então é 21h33, mas quem tá participando aqui também é o Ezequiel lá de Balé, da Colônia Honda. Alô, meu amigo Zico, Ezequiel, boa noite. Opa!
1: Isso aí, seu Cláudio. O negócio é o seguinte. Ah,
0: pois a égua.
1: Mande pra mim, quero curtir, porque eu adoro o som do sul, flor do meu jardim.
0: Certo.
1: Ainda dá tempo, né? Manda, dá detona, tempo. Manda de lá pra cá, uma hora ela chega.
0: É, tá chegando.
1: Quero curtir. Eita, Malé e Comunharona não é tão longe.
0: Muito bem.
1: Isso aí, cara, vamos curtir som do sul, flor do meu jardim.
0: Flor do meu jardim.
1: Quem gosta, gosta. Quem não gosta, que não goste. Mas eu adoro. Beleza, cara? E buenas noches.
0: Buenas noches. Eu pensei que você ia falar lá que o preço é o seguinte: a erva custa 100 e o potro 20. Que tal? Ô, Zico, um abraço. Obrigado aí, pessoal de Balé. Ligado com a gente. A Sônia mandou uma figurinha lá aplaudindo. Pois também, Sônia. Um abraço. E vamos ouvir aqui a música do Grupo Som do Sul, Flor do Meu Jardim, e eu vou embora. Amanhã tem mais. Das 20 às 21h30. Gente, amanhã é sexta-feira. Amanhã é sexta-feira? Amanhã é dia de Gaitaço aqui da Talento FM. É o Conexão Gaitaço amanhã, gente. Se você tem um modão que apresentar para os ouvintes, mas então manda para nós aí, nós vamos tocar, vamos colocar o seu modão aí que você vai mandar pelo WhatsApp, né, no 999-1997-52, que os ouvintes vão ouvir o teu modão, né? E quem sabe pedir aí para você tocar, né? Oferecendo aí, tá bom? Abraço, gente, uma boa noite, bom sono, bons sonhos, bom dia de trabalho, para amanhã a gente se encontra à noite. Tchau, tchau!

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1: Boa noite, você, 21:43.
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0: Excelente noite, agora 22:01.
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3: Oi, gente, sou eu, seu amigo Jorginho Amaral, chegando com você em mais um Conexão Sertaneja. As melhores músicas sertanejas a partir de agora pra você aqui na sua rádio preferida. Vamos juntinhos curtir, vamos cantar, aproveitar muitão esse programa que é super gostoso, né? O Conexão Sertaneja está no ar. Bora lá, que tá começando!
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1: É o Conexão Sertaneja no ar. Daqui a pouquinho eu volto com muito mais músicas pra você.
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2: Olá, boa noite, 22:17.
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3: Já voltando por aqui no Conexão Sertaneja, de muita música sertaneja pra você no nosso Conexão S.

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1: Gente, não saia daí que daqui a pouquinho tem muito mais pra você aqui no Conexão.
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2: Excelente noite pra você ligado com a gente, 22 horas e 35 minutos agora.
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1: É, e por aqui a música não para, turminha, a gente segue. É o Conexão Sertaneja no ar, tem mais.
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1: Gente, não saia daí que daqui a pouquinho tem muito mais pra você aqui no Conexão.
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2: Confira na certa, 22:50.
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1: Já voltando, eu mesmo, seu amigão Jorginho Amaral, continuando aqui no Conexão Sertaneja, na sua rádio preferida, e tem mais sucesso.

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1: Daqui a pouco eu sigo com você por aqui com muito mais música no nosso Conexão Sertaneja.
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2: Na sua rádio, 23 horas e 7 minutos.
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1: Aqui no Conexão é assim, você se gruda, né? Com certeza, fica juntinho, se conecta e não desgruda. Bora de muito mais sucesso!
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1: Não saia daí que já já eu volto com muito mais pra você.
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2: Uma excelente noite pra você com o rádio ligado. Agora 23:24.
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4: Já voltei no nosso Conexão com muito mais músicas pra você. Bora de conexão.

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1: É o Conexão Sertaneja que vai fechando por aqui nesta quinta-feira. As melhores do sertanejo todos os dias pra você aqui na sua rádio preferida. Gente, grande beijo, um grande abraço. Amanhã estou de volta à sexta com muito mais. Valeu? Te espero, hein? Seu amigo Jorginho Amaral aqui coladinho com você. Tchau, tchau.
2: Boa noite, 23 horas e 42 minutos.
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1: Meia-noite e um minuto.
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1: Meia-noite e 21 minutos.
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1: Meia-noite e 42 minutos.
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1: Uma hora.
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1: 1:23.
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10: 17 horas e 48 minutos.

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0: Maravilha, né? Já são aqui 17h56. Hoje, 5h56, meu compadre, velho.
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0: Tô baguado, mano.
1: Acordei.
0: Sexta-feira.
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0: tiquito miriguidum, tiquito miriguidum. Olha pra você que tava aí com o seu aplicativo, com o seu site, com a sua Alexa, né? Não tava funcionando, acabei de arrumar, tá, gente? Acho que faz, não sei se faz 10 minutos que eu consegui configurar aqui, ó. Tá tudo certinho agora, tá? Pode ouvir a gente em qualquer lugar desse mundão.
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0: Que beleza, que maravilha.
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0: Deu serviço, um abração pro Neri também, né? É, pelei amor, né, Neri? Rapaz do céu, olha. Tudo certinho nos conformes aí, ó. 999-1997-52 pra você mandar a sua participação. E às 19 tô aqui, ó. Deixa eu falar pra você. Deixa eu falar para ti. 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Precisa de medicamento, um remedinho, chega lá e conversa. Conversa com o pessoal, tenho certeza que você vai ser muito mais, muito ó. Bem ouvido, muito bem atendido.
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0: 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Olha, tem vários telefones que você pode ligar ou mandar mensagem. 999-83-7340, fala com César. 999-90-1930 com o Pelé. 991-430752 com o William. 998-43-4193 com o Wesley. E no 991-349627 com o Cláudio.
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1: Facilito.
0: Alô, meu amigo César Bialuca.
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0: de ontem lá. Ele, aliás, ontem o Bialuca não estava, não. Tava por Rio Grande, o homem. Que homem pra viajar, olha. Certo. Um abração, amigo César. Um abraço pra toda a família Bialuca aí, ó.
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0: Madeireira Rio Claro, localizada aqui no município de Rosso, informa que possui vagas para o cargo de auxiliar de produção. E também tem vagas para auxiliar de mecânica industrial, tá, gente? Olha, para a mecânica industrial, é claro, o requisito tem que ter ensino médio completo. Conhecimento e experiência em solda MIG. Também tem que ter experiência em montagem, desmontagem, regulagem preventiva e corretiva, equipamentos e máquinas industriais.
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0: O salário é de... É combinar, né? Tem, o salário se combina e também e tem mais o vale alimentação de R$300. Aí para auxiliar de produção, o salário é de R$2.123, mais o vale alimentação. Tem para você também, claro, seguro de vida, uniforme completo, convênio de gás, farmacêutico, odontológico, de e empréstimo consignado, não? Cartão presente de Natal, ajuda de custo para combustíveis.
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0: pra você que mora em outra cidade, você que mora de repente em Rebouças, você que mora em Irati, aí tu quer trabalhar, meu compadre velho, não? Aí tu quer trabalhar com o pessoal aí da madeireira, ó, o pessoal vai dar ajuda de combustível também, tá bom? Interessou? Pode levar o seu currículo diretamente na portaria. Rua Jacob Burco, número 2, ou também enviar no e-mail rh@mrclaro.com.br.
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0: Cunhado de mensagem já, não?
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0: O amigo Eliseu já mandou boa tarde. Boa tarde, Eliseu Bubinac, lá no Rio Vinac, curtindo a programação com a gente. Obrigado pela participação de sempre, né, Eliseu? Fala, meu irmão, tô na escuta. Um abraço, seu Márcio Bicudo. Que tá, Bicudo, velho? Abração pra você, hein, meu irmãozinho. Ligadaço com a gente nessa tarde de sexta-feira.
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0: Temos um áudio aqui, oi.
2: Boa tarde, guri.
0: Boa tarde.
2: Eu toco uma musicona pra lá do Bison e Camaceto, Mundo Moderno. Aí pra nós do Cristo Rei, pra minha irmã Ulisselma, meu cunhado Claudinei, minha filhada Deisiane. É o Evaldo Souza, garoto.
0: Um abração, Evaldo. Obrigado pelo carinho e pela audiência. Pessoal da Cristo Reia. Aqui, vamos achar essa moda e pra ti, companheiro, tá bom? Boa noite, sextou. Olha, muito mais, muito frio. Trânsito parado. Se puder, toque aquela dos olhos negros do corpo e alma. Agradeço muito. É a Célia, né? A Célia que tá me ouvindo lá em Curitiba. Ô, povão de Curitiba. O pessoal da capital paranaense tá sintonizado com a gente aí, ó. Especial de primeira. O que vamos achar? Aquela dos olhos pretos me deixa louco. Só ela, não sei o que, não sei o que. Eu não sei a letra da música direito, não. Pior que é, deixa eu ver aqui, já são 6:02. Vai mandando aí a sua participação, meu compadre, minha comadre. Vai mandando e a gente vai atendendo vocês com carinho, ó. Neste final de sexta-feira, né? Já dá pra pensar nessa aqui, ó.
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0: São Passos.
1: 18:11.
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0: É o Mirosmar, né? Irmão da Lua, amigo das estrelas, tá bombando essa aqui, ó. 18h23, vamos de música, onde mais sucesso aqui, ó. Eu já vou ter indicação de vocês antes de tá chegando aqui, ó.
1: Renil São Passos.
0: Guilherme Santiago na Castela, meia-noite e meia.

0: arrumadão essa aqui, hein? Deus o livre, meu compadre. Já são 18h27, um abração pra você que tá ligado comigo na programação.
1: Amigo, coisa.
0: Manda um abraço lá pro meu grande amigo, né?
1: Bagual.
0: Nosso querido prefeito Leandro Jardins, que tá na escuta da programação. Um abração, viu, Leandro? Obrigado por estar sintonizado comigo por aqui também, né? Já são 18h27. Como é que tá aí? Tudo bem de certinho? Já mandou sua mensagem pra mim? Não ainda, meu Deus do céu, hein? Então anda, 999-19-9752 é o telefone pra você participar aqui comigo. 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
0: Alô, meu amigo Coelho.
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0: Abração pra ti, compadre.
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0: Conheço bem a mulherada sininha. 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
2: Pra quem é bagual e meio.
0: 18h30. Mandando lá tua mensagem, um abração aqui pra Bruna. Bruna Denilson, se possível, toque uma bailaço pra nós. Já vai ser, mandou bailaço, tá bom, Bruna? Obrigado pelo carinho e pela audiência, né?
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0: Tá ligadinha com a gente.

0: moda. Temos áudio por aqui, oi.
1: Boa tarde, Nilson.
0: Boa tarde.
1: Eu rodo a música com Zezé de Camargo. É,
0: a
1: Amigos da Lua.
0: Amigos da Lua? Eu
1: ofereço meu esposo Claudinei, meu compadre Evaldo, pra minha filha Deziane, pra filha Kaline.
0: Sim.
1: A Selma, aquilo que eu estou rei, abraço, Deus abençoe muito você.
0: Amém, Selma. Deixa eu te contar que eu toquei essa música aí faz o quê? Uns 10 minutos, né? 10, 15 minutos no máximo aí. Eu toquei essa moda aí do Zezé, né? Do Mirosmar. Essa moda foi lançada lá em 2003, pra você ter uma ideia, né? No disco lá que várias músicas aí foram sucesso. Eu vou citar aqui uma ou duas, deixa eu ver, olha. Ah, vocês lembram daquela Nosso Amor é Ouro? Qual outra, rapaz? Olha,
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0: Teve várias músicas que fizeram sucesso na época e essa música tá meio que esquecida lá, né? Fez sucesso, tocou nas artes também, claro, na época. Mas agora que ela tá mais em destaque, digamos assim, de uma forma diferenciada, né? Então que maravilha. E essa aqui o pessoal tá pedindo bastante agora. A gente vai estar tocando bastante aqui na programação, tá? Então já foi lá pra vocês, né? Ô, Selma, abração pra vocês aí, ó. Se quiser, tá aqui toca outra do Zezé também, não?
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0: A Ivani mandou assim, boa noite, aliás, não sei, que, será que é a Ivani que tá mandando? Acho que é, né? Boa noite, toque a música Fica Amor pra nós, a Ivani, o Daniel, os filhos Alice e Henrique, Samuel Luiz, estamos na escuta. Um abração pra vocês, viu, Ivani? Daniel, Alisson, Henrique, também Samuel Luiz. É um tudo vindo nós aqui, ó.
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0: Já são 18h32, Soninha Koski. Soninha, boa noite. O que ela mandou pra mim aqui? Boa noite, olha que nesta noite, Deus envia anjos para cuidar.
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0: de você e da sua família. Mensagem bonita, né, Soninha? Obrigado, viu? Obrigado pelo carinho e pela audiência. E ela assim, tudo sossegado, diz ela aqui, ó. Diz que tá melhorando de uma bela gripe. Eita, Sônia, é assim mesmo, né? Essa mudança de temperatura, assim. Diz que o inverno nem começou, pra você ter uma ideia, né? Inverno começa só em 21 de junho, gente, olha. Então, no dia 21 de junho que começa oficialmente o inverno. Então, nós vamos passar muito frio ainda, né? Muitas gripes poderão vir ainda. Gripes, resfriados. Então, sempre se cuide, sempre se agasalhem, vocês que estão ouvindo rádio, né? Muitas pessoas mais idosas, as crianças. É sempre bom estar bem aí, né? Agasalhado para não ter perigo de pegar um resfriado, não é? 6h33, muita gente comendo um pinhãozinho assado, muita gente tomando um cafezinho preto, tomando chimarrão, escutando Denilson aqui, né? Beleza, abração pra vocês, viu? Joana da Silva mandou assim, olha, dia vencido. Diz ela assim, ó, Pai Nosso que estás no céu, receba a nossa gratidão. Deus nos dê a sua bênção, a sua proteção nessa nova noite que se inicia. Amém, amém, né? Ô, Joana. Grande abraço, Denilson, abençoado final de semana pra você. Obrigado, viu, Joana? Um abração pra você, lá pro seu Adão, pessoal na Vila Diva, tá ligado com a gente aqui também, né? Boa noite, Galo Velho. Mande o Adão aí dos Monarcas pra nós, família Trascos e Roça.
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0: A Zenilde, o Abel, né? Um abraço. Ô, Abel, abração pra vocês aí, ó. Um abração pra você, pra Zenilda.
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0: pra toda a família de vocês, aliás, né?
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0: Abração lá pra doutora Keila, abração lá pro meu amigo Cassiano Roça.
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0: Pro Anthony, né? Eita, esse povo querido que tá sempre ligado com a gente aqui, ó.
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0: É o Anthony que me chama de Galo Velho, né?
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0: Vai dar bom você piar, né, piazada?
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0: Meu Deus do céu, né? Ela tá falando melhor que nós aí, ó. Boa tarde, toque a música Entardecer na Querência com o Grupo Gordiona, mais toque. Rafael Schneider. Rafael. Abração pra você, obrigado pelo carinho e pela audiência. Ligadinho com a gente aqui também, né? Que beleza, um abraço pra toda a família Schneider, né? São todas as tardes sintonizadas, ligados aqui na Talento FM. É hora de música, sucesso.

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0: Criado em galpão, os serranos aqui pra você. Já são 6h56 aqui, ó. Um abração já pro seu porrão aqui, ó. Falar pra vocês aí a previsão do tempo, segundo informações atualizadas no site da Climatempo, né? Previsão que nós temos aqui, segundo informações. Para amanhã, gente, sabadão aí.
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0: Vamos ter um sábado com sol, pancadas de chuva pode estar ocorrendo aí.
1: O dia.
0: Na parte da manhã, à tarde também. E à noite o tempo deve ficar firme. Devemos ter então aí 19, a marca de 19 graus a máxima e a mínima de 12 graus. Amanhã, sabadão, né? 0,6 milímetros estão previstos para este sábado. Para domingo, nós temos aí, ó. Sol com nuvens não chove, máxima de 21, mínima de 11 graus. Para segunda-feira, também temos aí máxima de 20 graus, mínima de 9. Não há previsão de chuva, né? Deixa eu atualizar bem rapidinho para vocês aqui, ó. Segundo as informações que temos, amanhã pode chover 0,6 milímetros. E ao restante da semana, pelo menos até quarta, quinta-feira, não há previsão de chuva lá. Temperaturas vão estar amenas, aí 12, 11. Vai chegar até 9 graus lá na segunda-feira. Deixa as brusas, deixa as brusas. Mandar um abraço pro pessoal que tá me ouvindo lá. Abração lá pra Bianca, tá me ouvindo lá no Saltinho. Um abraço, um beijão pra você, Bianca. Obrigado pelo carinho e pela audiência. A família Estanska aí, né? É. Tô escutando o Denilson aí, ó.
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0: Abração, pessoal, lá em Santa Catarina. Minha amiga Janete Sobizac, o Anderson. Curtindo a programação, né? Tão me ouvindo aí, ó. É, um abração pra vocês. Obrigado pelo carinho e pela sintonia também. Aliás, a Janete foi uma das primeiras pessoas que mandaram mensagem pra mim falando, Denilson! Tá saindo o som no aplicativo. A Janete também, um abração pra Silvana de Lima, que também me avisou de manhã hoje, né? daí tive que fazer manutenção aqui, tínhamos que fazer manutenção aí. No computador, né? Agora tá tudo certinho, tudo funcionando aqui, ó.
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0: Abração, beijão pra vocês, viu?
1: 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No
0: meio desse valente. Tiquito miriguidum, tiquito miriguidum. Quem mais tá me ouvindo aqui, ó? Muita gente, né?
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0: Hoje o meu querido amigo prefeito Leandro Jazinski também tava curtindo.
1: Presente.
0: Tava sintonizado por aqui.
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0: Quem mais tá ligado comigo? Olha aqui, deixa eu dar uma olhadinha. A Antonina, boa noite. Olha, mande uma música. Pra mim que estou em casa e pro Miguel, né, que tá na estrada ainda. Que Deus abençoe ele e todos nós. Amém, amém, né? Ô Antonina. Abração pra você, um abração pro Miguel. Obrigado pela audiência de sempre. Tá na estrada, Miguel. Abração pra ti, que Deus abençoe. Você e não só você, mas a todos os meus amigos motoristas, né? Os agorizados que estão na estrada trabalhando, olha, faça chuva, faça sol, estão aí, né, pesada? Abração pra vocês, que Deus abençoe, que Deus proteja sempre nossos amigos motoristas. Mas a Sônia falou assim, ó, ando todo dia de moto, já melhora. Verdade, né? Quanto mais você se esconde do frio, é pior, né? Todo dia pegando vento, então. Logo tá bicha velha, né, Sônia? Um abração pra você, ó. Curtindo a programação aqui, ó. Gripe é gripe, não tem o que fazer, né? Pegou, tem que esperar os sintomas, esperar os dias aí. Logo fica bom, ó. A Laura Domingues tá me ouvindo, mandou também um positivo, ó. Um abração pra você, Laura. Um abraço pra família Domingues também, tá ligado com a gente aqui, ó.
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0: Caminho. O Abel tá pedindo o Zé Moraes aí para...
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0: Passo de reserva para o filho Cleverson, pra Thaís, né? E pro neto Christian. Abração pra vocês aí, ó. Barbaridade, um abração pro seu povão querido. Jailson Barros de Santos mandou seu positivo por aqui também. Boa noite, Tona Escuta, também a Irene Ferreira.
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0: Irene Ferreira Soares de Terra Nova, né? Ô, Irene, um abração pra você, pessoal de Terra Nova aí, ó.
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0: Aliás, tem muita gente do céu, quanta mensagem aqui, ó. Obrigado a todos vocês pelos carinhos. Pelo carinho de vocês, né?
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0: DJ audiência enorme. Vamos embora, dá tempo de mais nada, dá tempo de mais nada, tem que ir embora. Tá chegando a Voz do Brasil, depois tem Claudinho Cordeiro com Super Paralela Total. Amanhã é sabadão, amanhã eu não tô fazendo programação, né? Amanhã, portanto, a programação é toda diferenciada. A partir das 13h45, né? Das 1h45 da tarde já começa aí os Irmãos Martins. Às 16 tem o Jorginho Solda. Às 18 tem o Marcão. E tem, claro, a programação especial pra você, tá bom? Eu volto, claro, na segunda-feira com Marcando o Seu Talento. A partir das 17 horas, se Deus quiser, tá bom? Beijo pra vocês, enorme. Obrigado realmente pela audiência de todos os dias. Vamos embora. Obrigado pelo carinho e pela audiência. A última tá chegando aqui, com essa eu fecho a programação de hoje. Beijo embaixo do meu chapéu. É os quatro cabelos que fecham, tá? Até mais, até mais. Fui, fui.

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1: Fazer todo tipo de exame que só rico fazia. Exame de qualquer tipo de câncer, câncer de próstata, câncer de colo, sabe? Ao mesmo tempo, companheiros, nós temos 800 ambulâncias com gabinete odontológico para tratar dos dentes da pessoa nesse país.
2: Os investimentos foram anunciados durante visita do presidente Lula a Sergipe nesta sexta-feira. Primeiro, ele conferiu as instalações do Hospital do Amor de Lagarto, referência no combate ao câncer, que atende 150 municípios da região. O hospital recebeu 137 milhões de reais do Ministério da Saúde na sua implantação. E para ampliar ainda mais o atendimento em Lagarto, foi autorizada a construção de uma nova policlínica no município, com 30 milhões de reais do novo PAC. O ministro da Saúde, Alexandre Padilha, destacou a importância da nova unidade.
3: É um equipamento que vai fazer o tratamento de mais de 30 médicos e especialidades, que vai ter tomografia, que vai ter ressonância, que vai ter ultrassom, com a vantagem que não vai ficar dentro do hospital. Porque às vezes dentro do hospital, quando precisa fazer uma situação de urgência, a pessoa que estava esperando é desmarcado o exame, na policlínica fica preservado e vai fazer o exame na maior velocidade possível.
2: Já na visita ao Hospital do Câncer de Sergipe, em Aracaju, o presidente Lula anunciou a entrega de um novo tomógrafo, que vai agilizar o diagnóstico e tratamento de pacientes oncológicos do estado. Também foram entregues 406 veículos no programa Agora Tem Especialistas, Caminhos da Saúde, para transporte de pacientes que precisam de atendimento fora dos seus municípios. Além de Sergipe, os estados de Pernambuco, Paraíba, Alagoas, Paraná e São Paulo vão receber os micro-ônibus e vans da iniciativa do governo do Brasil. Serão 3.300 veículos. É um investimento de mais de 1 bilhão e 400 milhões de reais. O governo federal entregou ainda unidades odontológicas móveis para municípios de Sergipe e de outros 5 estados. Reportagem Graziela Mendonça.
4: A Petrobras anunciou hoje mais de 72 bilhões de reais em investimentos no estado de Sergipe.
5: O valor será aplicado na retomada de fábrica de fertilizantes e também para exploração e produção de óleo e gás em águas profundas.
4: Hoje pela manhã, o presidente Lula visitou a fábrica, que terá capacidade para produzir 7% da demanda nacional.
6: Líder mundial na produção de alimentos, o Brasil ainda depende da importação de fertilizantes para garantir a produtividade no campo. Hoje, cerca de 80% dos insumos usados na agricultura vem do exterior. A ureia, principal fertilizante nitrogenado utilizado em culturas como milho, café, arroz e cana-de-açúcar, é um dos produtos mais importados pelo país. Para reduzir essa dependência, o governo do Brasil e a Petrobras anunciaram investimentos bilionários para ampliar as operações da fábrica de fertilizantes nitrogenados, a Fafem, em Laranjeiras, em Sergipe. Segundo a presidente da Petrobras, Magda Chambriá, com os investimentos, a fábrica vai ampliar a produção de ureia e atender 7% da demanda nacional de fertilizantes.
7: Essa Fafem daqui vai produzir 7% da demanda de fertilizantes nitrogenados do Brasil. Mas nós fizemos a mesma coisa na Bahia. Nós estamos completando a obra da UFN3, fábrica de fertilizantes, no Mato Grosso do Sul. Fizemos a mesma coisa no Paraná. Com esses empreendimentos, nós vamos ser capazes de entregar para o Brasil cerca de 35% da demanda de fertilizantes nitrogenados.
6: A unidade voltou a operar após um período de paralisação e já retomou a produção de amônia e ureia. A reativação da fábrica é considerada estratégica para fortalecer a indústria nacional e garantir mais segurança ao agronegócio brasileiro. Além da retomada da Fafem, os investimentos incluem o projeto Sergipe Águas Profundas, voltada à exploração de petróleo e gás no litoral sergipano. Com as novas plataformas, a Petrobras deve dobrar a produção de gás natural. Somados, os projetos da Petrobras terão investimentos de 72 bilhões e meio de reais e devem gerar cerca de 28 mil empregos diretos e indiretos no estado. É mais investimentos, maior produção nacional e menos dependência externa, defendeu o presidente Lula.
1: A Petrobras não é minha, o investimento aqui não é meu, é do nosso país. E vocês, petroleiros, acredite na importância da Petrobras. Acredite na maravilha da Petrobras.
6: As duas plataformas que serão instaladas em Sergipe terão capacidade para produzir diariamente até 240 mil barris de óleo e processar 22 milhões de metros cúbicos de gás natural. De Aracaju, Sergipe, Pablo Mundim.
5: Após os Estados Unidos anunciarem que vão classificar o PCC e o Comando Vermelho como grupos terroristas, o governo brasileiro emitiu nota afirmando que o país rejeita qualquer forma de interferência externa em seus assuntos internos.
4: E que o Brasil tem travado um combate permanente contra essas organizações criminosas.
5: Hoje, lá em Sergipe, o presidente Lula pediu respeito à soberania brasileira.
4: O vice-presidente Geraldo Alckmin também se manifestou, lembrando as ações já adotadas para enfrentar o crime organizado.
5: O governo do Brasil divulgou hoje uma nota reafirmando a soberania nacional e o combate permanente a organizações criminosas no país. A manifestação ocorreu depois da decisão dos Estados Unidos de classificar o PCC, primeiro comando da capital, e o Comando Vermelho como grupos terroristas. A nota diz ainda que enfrentar essas organizações criminosas com firmeza é e continuará sendo prioridade do Estado brasileiro. Para o governo do Brasil, o terror causado por essas organizações que buscam obter lucro através do crime, especialmente pelo tráfico de drogas e armas, não pode ser confundido com o tipo de ação por motivos ideológicos, políticos e religiosos do terrorismo internacional. Durante um evento em Sergipe, o presidente Lula cobrou respeito ao Brasil e afirmou que combater o crime organizado passa também pela aprovação da PEC da Segurança Pública.
1: Não aceitamos ser tratado como um moleque. Nós não sabemos ser tratado como se fosse uma republiqueta. Eu trato um país pequeno com o mesmo respeito que eu trato a China, com o mesmo respeito que eu trato a Rússia, com o mesmo respeito que eu trato os Estados Unidos. Não brinque com a soberania desse país, não brinque com a nossa democracia. Se quiserem combater o crime organizado, não precisa pedir ajuda para ninguém. Aprove a PEC da Segurança Pública que está no Senado. Aprove a PEC que no mês seguinte terá o Ministério da Segurança Pública nesse país.
5: O vice-presidente da República e ministro do Desenvolvimento, Indústria, Comércio e Serviços, Geraldo Alckmin, também se manifestou sobre o assunto e afirmou que o Brasil combate o crime organizado de todas as formas.
8: Combate ao crime organizado, ele é feito por terra, mar e ar. O Congresso acabou de aprovar a lei antifacção, novos crimes foram listados, aumento das penas para o crime organizado e dificuldade da progressão penitenciária, da progressão de pena. Então, todo o empenho no combate ao crime organizado.
5: Uma reunião na Casa Civil nesta tarde com integrantes do Ministério da Fazenda e das Relações Exteriores discutiu os impactos dessa decisão norte-americana sobre o Brasil, principalmente nos campos jurídico, diplomático e financeiro. Em abril, durante sua viagem a Washington, o presidente Lula apresentou ao Departamento de Estado dos Estados Unidos uma proposta focada na inteligência e na cooperação internacional, que inclui ampliação dos controles sobre a lavagem de dinheiro praticada no exterior e sobre o tráfico de armas enviadas ao Brasil. Reportagem Graziele Bezerra.
9: Começou hoje o prazo para interessados em comprar caminhões, ônibus, micro-ônibus e implementos rodoviários pelo programa Move Brasil, para eles pedirem o financiamento.
4: O programa tem como objetivo estimular a substituição de veículos antigos por modelos mais modernos, eficientes e seguros.
9: E contribuir para a redução do consumo de combustíveis, emissão de poluentes, além de elevar a produtividade do transporte de cargas e a qualidade do transporte de passageiros.
4: Dezenas de instituições financeiras estão credenciadas pelo BNDES para fazer o financiamento com condições especiais, a depender do perfil do comprador.
10: O BNDES, Banco Nacional de Desenvolvimento Econômico e Social, abriu o protocolo para receber os pedidos de financiamento do BNDES Mais Mobilidade. A linha de crédito de até 21 bilhões de reais faz parte do Move Brasil, programa coordenado pelo Ministério do Desenvolvimento, Indústria, Comércio e Serviços para apoiar a renovação da frota de caminhões e ônibus no país. Podem pedir o financiamento caminhoneiros autônomos, pessoas físicas associadas a cooperativas, empresários individuais e empresas do setor de transporte rodoviário ou urbano de cargas e passageiros. As condições de financiamento variam de acordo com o perfil do interessado. Para o caminhoneiro autônomo, o prazo de pagamento pode chegar a 120 meses, com até 12 meses de carência. Para a empresa do setor de transporte rodoviário ou urbano de cargas, o prazo pode ser de até 60 meses, com até 6 meses de carência. Para a empresa do setor de transporte rodoviário ou urbano de passageiros, o prazo pode chegar a 120 meses, com até 6 meses de carência. Os juros ficam perto de 13% ao ano. Quem estiver interessado em dar entrada num pedido de financiamento para a compra de caminhões ou ônibus, deve procurar uma das instituições financeiras credenciadas pelo BNDES. Como explica o chefe de departamento da área de operações e canais digitais do banco, Rodrigo Alac.
11: Isso significa que dezenas de bancos, diferentes tipos, estão aptas a conceder crédito com essa linha do BNDES. Dessa forma, a sugestão que fica para quem estiver interessado, seja o frotista ou transportador autônomo cooperado, é que ele busque a instituição financeira que ele já tenha relacionamento. Isso vai agilizar na concessão de crédito, porque essa instituição já conhece o cadastro, já tem o perfil de crédito desse interessado e pode agilizar a concessão.
10: Segundo o superintendente da área de desenvolvimento produtivo e inovação do BNDES, João Pieroni, o apoio à compra de caminhões e ônibus vai trazer vários benefícios para a economia do país.
12: A nova versão do Move Brasil é fundamental para a renovação de caminhões e ônibus no país, rumo a novos veículos cada vez mais sustentáveis e eficientes. Isso gera, ao mesmo tempo, uma grande demanda para a indústria, que passa a investir cada vez mais em ampliação de capacidade produtiva, no desenvolvimento de novos produtos, agregando cada vez mais valor no país. Isso gera renda, emprego de qualidade e fortalece a indústria brasileira.
10: As instituições financeiras que receberem os pedidos de crédito têm até o dia 28 de agosto para dar entrada no sistema do BNDES. Reportagem André de Barros Lima.
5: Mais de 110 mil atendimentos médicos e odontológicos foram realizados em comunidades ribeirinhas e isoladas da Amazônia Ocidental.
4: É a Operação Acre, realizada pela Marinha no Vale do Juruá durante 4 meses, alcançando moradores do Acre e do Amazonas.
13: Ao todo, 8.810 pessoas receberam atendimento durante a operação, que percorreu regiões de difícil acesso, onde muitas vezes o transporte fluvial é a única forma de ligação com centros urbanos e serviços públicos essenciais. Além das consultas médicas, odontológicas e exames laboratoriais, a missão distribuiu 453 mil medicamentos para garantir continuidade de tratamentos em comunidades afastadas. Também foram aplicadas vacinas e realizados atendimentos preventivos voltados à saúde da população local. Comandante do navio, capitão de corveta Marcelo Camerino da Silva de Souza, traz mais detalhes.
14: Essa comissão mostrou mais uma vez que a presença da Marinha na Amazônia vai muito além da navegação. Em muitos lugares, o navio representa o único acesso à saúde, ao atendimento médico e à esperança para milhares de famílias ribeirinhas. Cada atendimento, cada medicamento entregue, cada mamografia realizada, carregam dignidade, cuidado e presença do Estado, onde muitas vezes ninguém mais consegue chegar.
13: Um dos destaques da operação foi a realização de 1.022 mamografias em parceria com a ONG Américas Amigas. A iniciativa buscou ampliar o acesso ao diagnóstico precoce do câncer de mama para mulheres que vivem em áreas remotas da Amazônia, onde exames especializados nem sempre estão disponíveis. O comandante do navio também falou sobre a importância da missão ser realizada todos os anos.
14: Manter essa missão todos os anos é fundamental, porque o povo amazônico precisa saber que não está esquecido. E para nós, militares, fica a certeza de que poucas missões têm impacto impacto humano tão grande quanto essa Operação Acre.
13: A Operação Acre integra as ações permanentes de assistência hospitalar da Marinha na região amazônica e tem como objetivo ampliar o acesso à saúde básica e especializada para populações ribeirinhas e indígenas em localidades isoladas do país. Reportagem Gabriel Pinheiro.
5: O INSS publicou hoje portaria que regulamenta a pensão que será paga às crianças e adolescentes, filhos de mulheres vítimas de feminicídio.
4: O direito à pensão é previsto por lei e a regulamentação vai permitir o início do pagamento de um salário mínimo por mês.
5: Tem direito à pensão os menores de 18 anos, cuja renda familiar por pessoa, ou seja, o valor da renda dividido entre os membros da família, seja igual ou inferior a 1/4 do salário mínimo.
4: Além dos filhos biológicos, poderão receber o benefício enteados e menores de idade que estiverem sob guarda da vítima. Eles devem comprovar que eram dependentes econômicos dela.
5: Para a presidente do INSS, Ana Cristina Silveira, a pensão especial é uma forma de garantir os direitos dessas crianças e jovens até o início da vida adulta.
15: Quando a mulher é vítima desse crime, filhos ficam órfãos, famílias inteiras são destruídas e precisam reconstruir suas vidas depois da violência. Nenhuma política pública é capaz de reparar essa perda, mas o Estado tem o dever de proteger quem ficou e garantir condições mínimas de cuidado, dignidade e amparo.
4: Para solicitar a pensão, é necessário que o representante legal do menor apresente os documentos como RG e CPF, a inscrição no CAD único, além de um documento que comprove o crime de feminicídio, como inquérito policial ou denúncia do Ministério Público.
5: As famílias podem tirar dúvidas e receber apoio no processo nas unidades do INSS ou nos centros de referência de assistência social.
4: O Brasil registrou a menor taxa de desemprego para o trimestre encerrado em abril desde 2012.
5: Com o mercado de trabalho aquecido, o governo do Brasil oferece mais oportunidades de capacitação para os trabalhadores.
4: E anunciou esse mês investimentos para ampliar a oferta de cursos de qualificação profissional em todo o país.
5: Ao todo, vão participar da iniciativa 31 entidades conveniadas ao SINE, o Sistema Nacional de Emprego.
16: Serão 30 milhões de reais do Fundo de Amparo ao Trabalhador para fortalecer a oferta de cursos de qualificação profissional em 14 estados e 17 municípios. Os recursos serão destinados a entidades conveniadas ao Sistema Nacional de Emprego, o SINE. O valor será dividido em duas modalidades. 15 milhões de reais serão repassados segundo os critérios do índice sociodemográfico. Esse índice leva em conta a realidade de cada estado ou município, observando os locais que mais precisam, com população maior e mais necessitada. Os outros 15 milhões serão distribuídos segundo o Índice de Gestão Descentralizada, que observa se o ente federativo já executa ações de qualificação profissional. Bahia, Sergipe e Rio Grande do Sul estão entre os estados que vão receber mais recursos. O ministro do Trabalho e Emprego, Luiz Marinho, destacou que a ideia é apoiar locais com maior necessidade, mas também incentivar os que demonstraram capacidade de execução e entrega de cursos.
17: Nós temos muitas empresas com muitas vagas em aberto e precisa preencher muitas vezes adequando a qualificação, especialmente ao trabalhador e à trabalhadora que às vezes uma dica de aperfeiçoamento, de agregar mais conhecimento, possa fazer a grande diferença na empregabilidade deles.
16: Segundo o Ministério do Trabalho e Emprego, o objetivo do repasse das verbas é que cada local amplie a oferta de cursos, segundo as necessidades específicas do mercado de trabalho e, com isso, mais pessoas sejam empregadas. Reportagem Márcia Fernandes.
4: O governo do Brasil lançou uma campanha nacional para incentivar a separação e a destinação adequada de resíduos sólidos.
5: Com a mensagem "O resíduo que você separa vira renda na mão de quem recebe", a campanha destaca a importância da separação do lixo dentro de casa e reforça o papel dos catadores na cadeia de reciclagem.
4: A ideia é reduzir impactos ambientais, diminuir o volume de resíduos enviados aos aterros sanitários e ampliar a geração de renda para trabalhadores do setor.
5: Foram as notícias do governo do Brasil.
4: Uma realização da Secretaria de Comunicação Social da Presidência da República.
5: Com produção da empresa Brasil de Comunicação.
4: Fique agora com as notícias do Poder Judiciário e do Congresso Nacional. Boa noite, bom final de semana.
5: A gente volta segunda-feira. Boa noite.
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20: Plenário do STF deve retomar a análise da chamada uberização no mês de junho.
21: Tribunal de Justiça do Amazonas cediu encontro regional da magistratura região norte.
20: STJ aplica perspectiva de gênero para julgamento sobre ingresso de droga em presídio e mantém falta grave de preso.
21: Boa noite, eu sou Marcela Luiza.
20: E eu sou Walter Lima.
21: O presidente do Supremo Tribunal Federal, ministro Edson Fachin, marcou para junho a retomada do julgamento que vai definir regras para trabalho em aplicativo.
20: Os processos tratam da existência ou não de vínculo trabalhista entre motoristas e as plataformas digitais. Marcelo Della Libera.
22: A expectativa é que a corte busque um equilíbrio entre os direitos previstos na Constituição e os novos modelos de prestação de serviços. O presidente do Supremo, ministro Edson Fachin, afirmou que a corte está pronta para analisar a questão.
23: Nós fizemos audiências públicas, instruímos o processo, ouvimos os mais diversos setores interessados, tivemos também uma interlocução, um diálogo republicano importante com o parlamento e mais uma vez com entidades públicas e privadas, e chegou o momento agora de apresentar uma resposta para essas questões cruciais.
22: A decisão do STF poderá orientar milhares de ações judiciais em andamento no país sobre o tema.
21: A Justiça do Amazonas é o primeiro tribunal a sediar o encontro regional da magistratura região norte.
20: O evento ocorreu nesta sexta-feira e faz parte de uma iniciativa inédita do CNJ para fortalecer o diálogo entre os tribunais brasileiros. Vitória Vitor.
24: A abertura do encontro foi conduzida pelo presidente do Supremo Tribunal Federal e do Conselho Nacional de Justiça, ministro Edson Fachin, com foco na integração entre os tribunais da região e na discussão de políticas públicas para o fortalecimento do sistema de justiça. O encontro trouxe para o centro de debate temas ligados à tecnologia, inovação e às especificidades da Amazônia.
21: Mantida falta grave a preso que pediu a companheira para levar drogas ao presídio.
20: Nesse caso, o STJ aplicou a perspectiva de gênero para responsabilizar, não apenas a mulher. Fátima Uchoa.
25: A companheira do preso foi flagrada com maconha durante revista para ingresso no presídio. Ele declarou ser usuário e tê-la pressionado para levar a droga. Até então, o entendimento predominante no STJ afastava a responsabilização do apenado por falta de provas ou por considerar o ato apenas preparatório. Agora, a sexta turma do STJ manteve a falta grave contra o apenado por considerar que a conduta dele pode configurar participação no tráfico. Segundo o relator na sexta turma, ministro Rogério Schietti Cruz, punir sua mulher e não quem a induziu ou se beneficiaria da conduta reproduz seletividade punitiva e desigualdade de gênero.
21: Terminou hoje a 10ª edição da Semana da Conciliação Trabalhista.
20: Os trabalhadores puderam de forma mais rápida encerrar processos na justiça. Larissa Batista.
26: Os dados parciais da 10ª Semana da Conciliação Trabalhista mostram uma arrecadação de mais de 1,5 bilhão de reais. Foram realizadas mais de 82.600 audiências e cerca de 408.000 pessoas foram atendidas. Já o número de processos conciliados passou de 24.000. A ação foi encerrada nesta sexta-feira de forma simbólica no Tribunal Regional do Trabalho da 6ª Região, em Pernambuco.
21: Em ano eleitoral, ter acesso rápido à legislação é essencial para quem trabalha com as eleições.
20: Pensando nisso, o TSE lançou a versão digital 2026 do Código Eleitoral anotado. Estevão Furtado.
27: O material reúne leis eleitorais atualizadas, notas explicativas e decisões da Justiça Eleitoral. Está disponível gratuitamente no catálogo de publicações e na biblioteca digital do TSE. A versão em PDF traz recursos como busca rápida, sumário clicável e navegação interativa, facilitando a consulta de temas como pesquisa eleitoral, prestação de contas e inteligência artificial.
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0: Uma boa noite.
20: Bom fim de semana e até segunda-feira.
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1: Está no ar o Jornal do Senado.
2: Eu sou Paula Groba.
3: E eu sou Ricardo Nakaoka.
2: E estes são os destaques de hoje do Jornal do Senado, que começa agora.
3: Senadores da oposição apresentam

0: texto, as jornadas seriam flexíveis, com pagamento proporcional à carga horária. Os detalhes com o repórter Alexandre Campos.
1: Pela proposta da oposição, as partes poderão decidir por uma jornada menor de 20 horas de trabalho por semana, por exemplo. O valor da hora trabalhada será proporcional ao salário mínimo nacional ou ao piso da categoria, calculado com base na jornada máxima de 44 horas. Primeiro signatário da proposta, o senador Rogério Marinho, do PL do Rio Grande do Norte, acredita que esse modelo de jornada flexível, além de não prejudicar os empresários e evitar riscos de demissão, dá ao trabalhador a liberdade de decidir como melhor utilizar o seu tempo.
2: É assim que acontece, por exemplo, nos Estados Unidos. E veja, preservando todos os direitos do trabalhador que estão contidos no artigo 7º da Constituição na sua proporcionalidade.
1: Para o senador Rogério Carvalho, do PT de Sergipe, a proposta da oposição, ao permitir uma jornada flexível, vai reduzir a renda do trabalhador.
3: 70% da população aprova a redução da jornada. E o que eles estão propondo é uma afronta a essa vontade, ou seja, é uma parte do parlamento de costas para a vontade popular.
1: A PEC que permite a flexibilização da jornada de trabalho está na Comissão de Constituição e Justiça.
4: Muitos alunos com altas habilidades acabam enfrentando desinteresse, isolamento e até abandono escolar por falta de acompanhamento adequado. Para mudar essa realidade, o Senado aprovou um projeto que cria uma política nacional voltada a estudantes com superdotação.
0: A proposta prevê identificação precoce, atendimento especializado e maior flexibilidade no ensino para garantir que esses talentos sejam desenvolvidos dentro das escolas. O texto segue agora para a sanção presidencial. Repórter Douglas Castilho.
5: O texto garante que a identificação da condição de neurodesenvolvimento seja feita de forma pedagógica através de um estudo de caso escolar. A relatora senadora professora Dorinha Seabra, do União do Tocantins, destacou que a falta de preparo das escolas tem levado à exclusão de jovens e defendeu a estruturação do sistema público para o devido acolhimento.
6: Essa é uma forma de garantir e respeitar as diferenças para que elas não se tornem barreiras para que essas crianças e jovens permaneçam nas nossas escolas.
5: A senadora Mara Gabrilli, do PSD de São Paulo, ressaltou que um dos objetivos da medida é identificar a dupla excepcionalidade, que é a coexistência entre altas habilidades e alguma outra condição associada, como uma deficiência ou transtorno.
7: Precisamos de uma política pública que enxergue esses estudantes de forma integral e evite que tantos talentos continuem invisíveis dentro das escolas.
5: O projeto permite que despesas de capital para a implementação das medidas da Política Nacional para Estudantes com Altas Habilidades ou Superdotação poderão ser contempladas com recursos públicos do PAC. O texto vai à sanção presidencial.
4: E atualmente, pessoas com deficiência precisam renovar periodicamente laudos e avaliações para ter acesso a benefícios e políticas públicas, mas essa exigência pode mudar.
0: Avançou no Senado um projeto que amplia o prazo de validade dessas avaliações e reduz a necessidade de reavaliações frequentes. Repórter Márcio Maturana.
8: Indeterminado nos casos de deficiência permanente ou irreversível. 5 anos nos casos de deficiência reversível ou progressiva. Esses prazos de validade para avaliação biopsicossocial de deficiência estão no projeto aprovado pela Comissão de Direitos Humanos, que agora segue para a votação final na Comissão de Assuntos Sociais. O relator da proposta, senador Flávio Arnes, do PSB do Paraná, criticou a frequência atual de avaliações.
9: Realmente, esse acesso a uma regularidade de avaliações, isso causa um transtorno gigantesco para as pessoas e para as famílias. Temos que ser menos burocráticos.
8: O autor do projeto, senador Alan Rick, do Republicanos do Acre, também destacou a atenção às famílias.
10: Imagine só o transtorno para a família, o custo disso, inclusive emocional para a família.
8: O projeto determina também que o prazo de validade da carteira de identificação da pessoa com transtorno do espectro autista, que hoje é de 5 anos, passe a ser de 10 anos para crianças e adolescentes sem necessidade de avaliação e indeterminado para quem tem mais de 18 anos.
4: Uma proposta que altera as regras do seguro rural vai voltar à análise dos senadores. O projeto foi modificado pela Câmara dos Deputados durante a votação e, por isso, retorna ao Senado.
0: O texto prevê taxas de juros menores e prioridade em operações de crédito. Repórter Pedro Pincer.
11: A proposta da senadora Tereza Cristina, do Progressistas de Mato Grosso,

0: Grosso do Sul prevê taxas de juros menores e prioridade em operações de crédito rural amparadas pelo Seguro Rural. O projeto foi aprovado pela Câmara dos Deputados com mudanças, entre elas, o detalhamento das cláusulas que permitem o uso do Seguro Rural como garantia em empréstimos rurais. Para o relator, senador Jaime Campos, do União de Mato Grosso, o Seguro Rural é fundamental para que os produtores do país possam enfrentar os prejuízos cada vez mais frequentes provocados pelas mudanças climáticas no campo.
1: Já teve gente que já replantou pela terceira vez soja aqui no Mato Grosso, lá que eu vi, que plantou, apostando na chuva, a chuva veio, botou o cara, veio aquele solo de 45 graus, foi embora. Foi lá, deu outra replantada. Também não aconteceu. Já está na terceira.
0: O projeto trata também do fundo destinado à cobertura suplementar dos riscos do seguro rural, conhecido como Fundo Catástrofe. Previsto desde 2010, o mecanismo não chegou a ser implementado por falta de regulamentação e de aportes contínuos de recursos.
2: E o Brasil passa a ter a primeira Universidade Federal Indígena. A nova instituição, criada por lei sancionada pela Presidência da República, tem a missão de ampliar o acesso dos povos originários ao ensino superior e de unir a produção científica aos saberes tradicionais.
3: De acordo com a lei, a universidade poderá estabelecer processos seletivos próprios, que deverão ter percentual mínimo de seleção de candidatos indígenas. A reportagem é de Lana Dias.
4: A primeira Universidade Federal Indígena do Brasil terá sede em Brasília e deve valorizar, preservar e difundir os saberes dos povos indígenas brasileiros e latino-americanos, além de promover a sustentabilidade socioambiental dos territórios. O relator da proposta, senador Eduardo Braga, do MDB do Amazonas, reforçou que a universidade contribui para o protagonismo das comunidades.
5: A criação da UNID constituirá mais um importante passo no papel de protagonismo que os povos indígenas têm exercido na formulação de políticas públicas voltada para suas realidades.
4: A universidade poderá estabelecer processos seletivos próprios, que deverão ter percentual mínimo de seleção de candidatos indígenas. Os cargos de reitor e vice-reitor deverão ser ocupados obrigatoriamente por docentes indígenas. Os primeiros serão nomeados pelo ministro da Educação, até que a UNIND tenha estatuto para organização própria. De início, a instituição atenderá 2.800 estudantes em 10 cursos de graduação.
3: Com edição de Paula Groba e trabalhos técnicos de João Lira, o Jornal do Senado fica por aqui. Acompanhe agora as notícias do Tribunal de Contas da União e da Câmara dos Deputados. Boa noite.
2: Boa noite e um bom fim de semana.
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7: O Tribunal de Contas da União fiscalizou os programas de transferência de renda no país, como o Auxílio Gás, o Bolsa Família e o Benefício de Prestação Continuada. Juntas, essas três ações movimentaram mais de 270 bilhões de reais em 2024. O trabalho identificou sobreposição de benefícios, falhas na gestão e dificuldades para atender famílias em situação de vulnerabilidade. Para o ministro relator do processo no TCU, Jorge Oliveira, o principal problema é a falta de coordenação entre União, estados e municípios.
8: Os programas das três esferas de governo operam muitas vezes sem integração de dados, sem mecanismos efetivos de coordenação e sem uma visão consolidada da Política Nacional de Transferência de Renda.
7: O tribunal determinou que o governo federal adote medidas para melhorar a integração entre programas e tornar a gestão mais eficiente. Saiba mais em tcu.gov.br.
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9: Deputados alteram regras de internação do adolescente usuário de drogas.
10: Câmara aprova mudanças no seguro rural para cobrir prejuízos no campo.
9: Plenário repercute a aprovação da proposta que reduz a jornada de trabalho.
11: Boa noite. José Ayrton Félix Cirilo, do PT do Ceará, acredita que a redução da jornada semanal de trabalho pode beneficiar especialmente as mulheres, por causa da sobrecarga de tarefas profissionais e domésticas. Ele acrescenta que a medida representa uma conquista na valorização dos direitos trabalhistas.
12: Denise Pessoa, do PT do Rio Grande do Sul, observa que avanços tecnológicos que aumentam a produtividade permitem jornadas de trabalho menores, sem prejuízo econômico. Ela cita experiências internacionais e afirma que a redução da carga horária amplia o bem-estar, o equilíbrio social e a eficiência no trabalho.
11: Ao destacar que o fim da escala 6x1 busca corrigir desigualdades históricas nas relações de trabalho, Gervásio Maia, do PCdoB da Paraíba, defende ainda mais políticas do governo federal voltadas à valorização do trabalhador. O deputado registra também a mobilização popular em torno do tema.
12: Reginaldo Lopes, do PT de Minas Gerais, cita estudos que relacionam o aumento da produtividade com a redução da carga horária de trabalho. O parlamentar alerta para o crescimento das doenças psicológicas por causa das escalas exaustivas.
11: Carlos Aratini, do PT de São Paulo, acusa a oposição de tentar barrar o fim da jornada 6x1 ao propor emendas consideradas radicais de última hora. O congressista lembra que o Partido Liberal tentou fixar um prazo de 10 anos para a transição da proposta.
12: Alfredinho, do PT de São Paulo, critica a bancada do PL por tentar confundir a população ao propor a jornada 4x3. De acordo com o deputado, o partido sempre se posicionou contra os direitos dos trabalhadores e a redução da escala de trabalho.
11: Rogério Correia, do PT de Minas Gerais, reforça que o Partido Liberal apresentou emendas à redução da jornada de trabalho que previam 10 anos de transição e o aumento da carga horária. Segundo o deputado, historicamente o PL favorece empresários com recursos públicos.
12: Érica Cocai, do PT do Distrito Federal, celebra os índices atuais de empregos e critica o que chamou de cinismo da oposição em relação à jornada de trabalho. Ela lembra que o PL assinou emendas que previam prazo de 10 anos para implementar a nova carga horária e para atrasar o processo de mudanças.
11: Para Tarcísio Mota, do PSOL do Rio de Janeiro, a oposição tentou manipular a opinião pública, mas a pressão popular forçou uma mudança no discurso conservador diante da necessária redução da jornada de trabalho. Ele reitera que o progresso social depende de leis que protejam o trabalhador contra a exploração.
12: Por outro lado, Kim Kataguiri, do Missão de São Paulo, critica o fim da escala 6x1 e afirma que mudanças constitucionais por si só não garantem alterações práticas nas condições de trabalho. De acordo com o parlamentar, a medida pode gerar efeitos diferentes dos esperados no mercado de trabalho.
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14: Agricultura.
11: A Câmara aprovou mudanças no seguro rural com uso de recursos do orçamento para cobrir prejuízos do produtor. O repórter Antônio Vital acompanhou a votação.
15: A Câmara dos Deputados aprovou o projeto que altera a legislação sobre seguro rural, que protege os produtores contra perdas provocadas por fenômenos climáticos, pragas e quedas do preço. Entre outras medidas, a proposta torna obrigatória a previsão de recursos do orçamento e a participação do governo federal no fundo que vai cobrir os pagamentos. Além disso, torna esse orçamento imune a corte de verbas. A proposta também define que o seguro rural é isento do pagamento de tributos federais, diretos ou indiretos. A obrigação foi criticada pelo deputado Kim Kataguiri, do Missão de São Paulo.
16: A gente já tem um orçamento que é 92% de despesas obrigatórias e cria-se aqui mais uma despesa obrigatória, e aí a gente vai carimbar ainda mais despesas, por mais que haja feito acordo com o governo para que haja o limite, ainda assim nós estamos positivando, nós estamos colocando na lei que nós teremos uma despesa de caráter continuado obrigatório.
15: O projeto estabelece que o contrato de seguro rural passa a ser uma das garantias das operações de crédito, ou seja, condiciona benefícios do crédito rural, como juros menores e prazos maiores, à contratação de seguro rural pelo produtor. A proposta dá prazo máximo de 30 dias para que o produtor receba o prêmio pelos prejuízos sofridos. Para isso, os produtores terão que fornecer dados precisos sobre o tamanho da área e a data da colheita, para que a seguradora calcule o valor do prêmio. O projeto, que já tinha sido aprovado pelo Senado, recebeu parecer favorável do relator, deputado Pedro Lupion, do Republicanos do Paraná, coordenador da Frente Parlamentar da Agropecuária. De acordo com o relator, as mudanças são necessárias para aumentar o uso do seguro rural no país, que hoje cobre menos de 3% da área total da lavoura. Segundo ele, o projeto dá mais previsibilidade e segurança jurídica para o produtor rural. No plenário, o relator foi o deputado Arnaldo Jardim, do Cidadania de São Paulo.
14: Nós temos hoje uma baixa cobertura de seguro rural. Daquilo que é a área plantada no nosso Brasil, nesse instante a cobertura de seguro é apenas de 7,8%. Portanto, a tentativa aqui é fazer com que isso se amplie, dando mais segurança, dando mais estabilidade a todos que produzem e que possam cumprir a sua missão, assim como maior segurança jurídica.
15: O texto altera ainda a gestão do fundo, criado em 2010, que serve como garantia para os riscos do seguro rural. O fundo passa a contar com a participação, com direito a voto, das seguradoras, empresas da cadeia produtiva do agronegócio e cooperativas de produção agropecuária, na proporção do número de cotas adquiridas. O texto aprovado também retira da lei que trata do fundo o limite atual de 4 bilhões de reais relativo à participação do governo federal como cotista. O projeto que altera a legislação sobre o seguro rural voltou para análise do Senado. Da Rádio Câmara de Brasília, Antônio Vital.
6: Meio Ambiente.
9: Os parlamentares aprovaram novas punições internacionais para o vazamento de óleo no mar. O repórter José Carlos Oliveira tem mais detalhes.
17: A Câmara dos Deputados aprovou a nova redação da Convenção Internacional sobre Responsabilidade Civil por Danos Causados por Poluição por Óleo. O Tratado da Organização Marítima Internacional existe desde 1969 em resposta ao vazamento de 120 mil toneladas de petróleo no litoral de França e Inglaterra dois anos antes. Também criou o Fundo Internacional de Compensação por Danos Decorrentes da Poluição por Petróleo. O texto foi atualizado em 1992 e no ano 2000, com algumas alterações que vêm sendo gradativamente aprovadas pelos países membros da Organização das Nações Unidas, como explica o relator deputado Nilton Tato, do PT de São Paulo.
18: Tem uma nova convenção internacional que já tem mais de 140 países signatários, e esse projeto de lei é para que o Brasil faça parte dessa nova convenção, que traz maiores responsabilidades para pessoas jurídicas e pessoas físicas que porventura sejam responsáveis de forma acidental ou de forma proposital pelo derramamento de óleo e de petróleo nos mares, aumentando inclusive a faixa de proteção do mar daquilo que está sob responsabilidade do Brasil.
17: Para mostrar a importância da medida, Nilton Tato citou o vazamento de mais de 5 mil toneladas de petróleo cru no litoral do Nordeste e do Sudeste do Brasil em 2019. Trata-se do maior desastre e crime ambiental já registrado no litoral do Brasil, ainda não inteiramente desvendado e com sérios impactos socioambientais e econômicos.
18: Quando tem esse tipo de derramamento, você tem impacto, seja para a biodiversidade, para a fauna dos mares, mas também tem consequências do ponto de vista social e econômica. Lembram quanto que prejudicou o turismo em boa faixa do Nordeste, aquelas manchas? Então é um pouco isso, é de como é que a gente cria, então atualiza a legislação brasileira de acordo com normas internacionais para a gente evitar que tenha essas consequências.
17: Entre as novidades da Convenção Internacional está o aumento dos limites de indenização a ser paga pelos proprietários de navios petroleiros nos casos de acidente com poluição por derramamento de óleo. Outra mudança amplia a área considerada para a responsabilização civil dos poluidores. Antes, o limite era o de mar territorial, até 22 quilômetros da costa dos países. Agora, esse limite vai até a zona econômica exclusiva, situada até 370 quilômetros da costa. Da Rádio Câmara de Brasília, José Carlos Oliveira.
6: Transportes.
11: Os deputados aprovaram um projeto que estabelece regras de segurança para motoristas profissionais. O texto foi aprovado pelas comissões da Câmara e agora será analisado pelo Senado. A repórter é Maria Neves.
19: A Comissão de Constituição e Justiça da Câmara aprovou o projeto do deputado Reginaldo Lopes, do PT de Minas Gerais, que estabelece quais devem ser os padrões de segurança e saúde de motoristas profissionais. Pelo texto, esses trabalhadores deverão seguir exclusivamente as especificações dos fabricantes dos veículos, em conformidade com a homologação da autoridade competente. De acordo com Reginaldo Lopes, a falta de clareza nas regras sobre padrões de segurança causam dificuldades para os motoristas profissionais que, diante de diferentes interpretações, não conseguem saber qual conduta devem seguir. O relator na Comissão de Constituição e Justiça, deputado Alex Manente, do Cidadania de São Paulo, concorda com o autor. Para Manente, a atual falta de clareza nas regras gera insegurança jurídica.
20: As faltas de clareza nas regras de padrões de segurança causam dificuldade para os motoristas profissionais que, diante de diversas interpretações que surgem no tema, não conseguem saber qual a conduta e regra que devem cumprir, o que muitas das vezes acabam por prejudicar os profissionais, como também as melhores práticas para a segurança quanto para a atividade. Para garantir tanto a segurança para a atividade, como também para a saúde dos motoristas, esse projeto de lei busca deixar claras regras para a atividade.
19: O relator na Comissão de Viação e Transportes, deputado Ricardo Aires, do Republicanos do Tocantins, também argumenta que a proposta contribui para a simplificação do ordenamento jurídico ao reduzir interpretações contraditórias e facilitar a atuação das autoridades. Ricardo Aires sustenta ainda que as especificações dos fabricantes são parâmetros fundamentados em padrões rigorosos de engenharia e segurança desenvolvidos e testados para garantir o desempenho adequado dos veículos e a proteção dos ocupantes. Da Rádio Câmara de Brasília, Maria Neves.
6: Justiça.
9: O plenário da Câmara aprovou regras para a internação de adolescentes, usuários ou dependentes de drogas. Vamos saber os detalhes com o repórter Antônio Vital.
15: A Câmara dos Deputados aprovou o projeto que permite a internação de adolescentes usuários de drogas em comunidades terapêuticas, instituições que acolhem dependentes químicos e muitas vezes são ligadas a igrejas. O projeto original, apresentado pelo deputado pastor Sargento Isidório, do Avante da Bahia, garantia aos pais ou responsáveis o direito de internar à força adolescentes com menos de 18 anos nesse tipo de estabelecimento. Segundo o autor da proposta, a internação é uma maneira de tirar os adolescentes do crime. Ele deu como exemplo a comunidade terapêutica que fundou no município de Candeias, na Bahia. Depois de muita discussão e críticas do PT e do PSOL no plenário, o texto final apresentado pelo relator, deputado Dr. Fernando Máximo, do PL de Rondônia, autoriza a internação voluntária, a pedido dos pais ou, na falta deles, a pedido de autoridade administrativa, desde que haja laudo médico que aponte a necessidade de internação para preservar a integridade física do adolescente. Nesses casos, a internação e a alta do adolescente devem ser comunicadas imediatamente ao Conselho Tutelar e ao Ministério Público. Hoje, o Conselho Nacional dos Direitos da Criança e do Adolescente, o CONANDA, proíbe a internação de crianças e adolescentes em comunidades terapêuticas. Resolução do CONANDA determina que esse atendimento deve ser feito pela Rede de Atenção Psicossocial do Sistema Único de Saúde, o SUS, preferencialmente nos Centros de Atenção Psicossocial Infanto Juvenil, CAPS-I, ou nos Centros de Atenção Psicossocial, Álcool e Drogas, CAPS-AD. Deputados do PSOL e do PT criticaram a possibilidade de internação em comunidades terapêuticas. Para a deputada Érica Cocai, do PT do Distrito Federal, não há comprovação de que esse tratamento seja eficaz.
21: Nós já fizemos várias inspeções em várias comunidades terapêuticas. Algumas não tinham atenção da saúde ali dentro. Apenas havia um processo de catequização. Catequização substituindo a necessidade de termos um atendimento multidisciplinar. Nós temos inúmeros relatórios que indicam que as comunidades terapêuticas, em grande medida, provocam uma série de violações de direitos.
15: O relator, o deputado Dr. Fernando Máximo, explicou o acordo que permitiu a aprovação da proposta.
22: Nós fizemos algumas alterações para que haja um consenso com o governo, com a esquerda, e eles pediram para a gente tirar, por exemplo, internação compulsória. Essa internação agora vai ser voluntária. o jovem adolescente querendo, ou quando os pais quiserem que ele seja internado, ou por determinação judicial, ou por algum laudo médico mostrando que aquela criança precisa ficar internada.
15: O projeto aprovado obriga que o adolescente acolhido nessas instituições frequente aulas de educação básica. A exceção é para casos de adolescentes ameaçados por facções criminosas. Também obriga que essas instituições possuam equipe técnica multiprofissional nas áreas de saúde e assistência social, além de estrutura com aspecto residencial, áreas de lazer, esportes, espaços culturais e salas de aula. O projeto que permite a internação de adolescentes, usuários ou dependentes de drogas em comunidades terapêuticas seguiu para análise do Senado. Da Rádio Câmara de Brasília, com informações de Daniela Lessa, Antônio Vital.
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1: Presidência.
11: Inteligência artificial e mudanças nas regras para microempreendedores individuais, temas em análise na Câmara, foram destacados pelo presidente da Casa, deputado Hugo Mota. A reportagem é de Luiz Gustavo Xavier.
5: O presidente da Câmara, Hugo Mota, afirmou que vai trabalhar para que a comissão especial que debate a regulamentação da inteligência artificial no país vote o texto até o dia 9 de junho e para que a proposta vá ao plenário até o final do mês de junho. Mota deu declaração no evento Brasil Tech Summit, que debateu os avanços e os desafios da economia digital. O presidente defendeu um marco regulatório que possa aliar liberdade econômica, política e de expressão com a responsabilidade de quem atua nesse meio. Segundo ele, não há mais espaço para distorcer a regulamentação digital e chamar essa responsabilização de censura.
23: Porque se fazia muito uma dicotomia que liberdade e responsabilidade não poderiam andar juntas. E hoje eu penso que todos se conscientizam que é possível sim aliar a liberdade econômica, não é? Aliar a liberdade política, a liberdade de opinião a um tipo também de responsabilização sobre quem está atuando nesse meio. É esse o papel que nós parlamentares temos que cumprir, andando numa linha muito tênue de não desequilibrar para nenhum dos lados.
5: Outra pauta que está em discussão na Câmara é o que aumenta o faturamento das MEIs. O presidente afirmou que é preciso analisar o impacto fiscal de eventuais mudanças no faturamento dos microempreendedores individuais. Segundo ele, o texto já aprovado pelo Senado está em análise pela comissão especial criada para debater o tema. Os senadores aprovaram o limite de R$130 mil anuais e a contratação de até 2 funcionários. Atualmente, para ser enquadrado como MEI, o faturamento da empresa deve ser de até R$81 mil e é permitida a contratação de apenas 1 funcionário. Para a Mota, antes de votar, é preciso avaliar se as contas públicas toleram tal mudança.
23: Nós vamos entender primeiro a questão do impacto fiscal, por isso o diálogo com o governo, para que a gente possa fazer uma proposta que as contas públicas suportem. Eu digo sempre que papel em branco suporta que você escreva tudo. Nós temos que fazer o diálogo e a construção política para que aquilo que seja aprovado seja na prática efetivado e venha a se tornar, de fato, uma melhora para todas essas empresas, milhões de empresas no Brasil.
5: Em relação ao projeto de lei encaminhado pelo Executivo com urgência constitucional, que trata do detalhamento da redução da jornada de trabalho, Mota afirmou que ainda não há um cronograma para votar o texto. Ele afirmou que vai aguardar a aprovação pelo Senado da PEC 6x1. O parlamentar disse ainda que acredita que os senadores darão celeridade à proposta. Da Rádio Câmara de Brasília, Luiz Gustavo Xavier.
9: Termina agora o Jornal Câmara dos Deputados, produzido pela Rádio Câmara. O programa teve trabalhos técnicos de Wellington Teles e a apresentação de Luciana Vieira e Val Monteiro. Boa noite.
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Arroz de moçada, alô, povão! Está começando o programa da sexta-feira, que é o Conexão Gaitaço. Sejam bem-vindos, muito boa noite, pessoal da cidade do interior, nossos amigos internautas, sejam bem-vindos. Nós vamos aí hoje nessa sexta-feira, 29 de maio de 2026. Hoje é Dia Mundial da Energia, Dia do Geógrafo, Dia de São Maximino, Dia do Estatístico, Dia Internacional dos Soldados. Rapaz, agora tapou aqui o negócio, rapaz. É Dia dos Soldados da Paz das Nações Unidas. Dia do Ebegiano, Dia Internacional do Everest, Dia Mundial da Saúde Digestiva, Dia do Conexão Gaitaço, aqui pela sua Talento FM. Vamos mandando seu áudio aqui, né? Mas lembrando, moçada, que você manda direto aí no 99 19 97 52, que é o WhatsApp da rádio. Se você mandar no meu celular, eu tenho que transmitir pra rádio. E daí que coloco no ar, tá bom? Então ele já fica mais um pouco difícil, mas não tem problema. Quem mandou, mandou, né, Jailson? Mandou no meu celular, não tem problema. A gente vai colocar no ar do meu jeito, né? Ele mas pode mandar aí no 999-1997-52. Aí ele já mandou aqui, rapaz, foi VaptVupt. Ela, meu amigo Jailson. 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Certo, moçada? 20:06. A Michelle está participando aqui do programa. Boa noite, pedindo a música com... Isso é para quem pode. Pedro Macoski, do Marambi dos Ribeiros, e a família Macoski está participando aqui do programa, pedindo a música com Ari Correia. Isso é pra quem pode. Aquela música, né? Muito bem, então vamos ver se achamos, e daqui a pouco tem o Jailson, né? Vamos ver se nós colocamos o Jailson já, rapaz. Vamos lá. Alô? Olha só. Esse é o grupo do Jailson Barros.

0: Que maravilha, moçada! Tá aí o Jailson Barros e o seu grupo musical aí apresentando a primeira moda do gaitaço da sexta-feira de hoje. Aí, parabéns! Recebendo os aplausos aí a rapaziada lá, que violão, gaita e pandeiro faltou o cantor lá cantando as modas, né? Muito bem, meu amigo Jailson, mas assim já demos aí a arrancada do programa de hoje, que é o Conexão Gaitaço desta sexta-feira. Agora são 20 horas e 9 minutos.
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0: Mande o áudio do seu modão aqui por programa no 999-19-9752.

0: Moçada, agora 20 horas e 10 minutos. Vamos atender o pessoal aqui enquanto que não manda o áudio do Gaitaço aqui. É, a gente vai tocando as músicas que pedi aqui, né? Jaciel Cordeiro, alô, seu Jaciel, boa noite. Boa noite, Jaciel. Boa noite.
1: Boa noite, Cláudio. Tudo bem?
0: Tudo.
1: Ô, Jaciel, manda umas músicas pra mim, com o Antônio, o Moro, o Ismael, a Ana, a Poliane, a Andréia, o Igor, a Lenilda e o Jaciel Cordeiro.
0: Tá certo.
1: Cordeirão, o quê?
0: Cordeirão.
1: Todas as músicas gaúchas que tiver, manda pra nós. Um abraço.
0: Beleza, moçada. Tem aqui a Lídia participando. Boa noite, professor Cláudio, tudo bem? Toque a música Perigosa e Linda para a Zilda da Saúde, mas toque, ela falou que não perde seu programa. Assina então a Lídia Santos de Rio Azul. É assim, então, vamos tocar aí.

Alasca. 20 horas e 11 minutos. Então vamos aí com Perigosa e Linda.

0: Jailson Barros, né? Mandando ver o grupo lá, o musical dele lá, né? Muito bem, boa noite, Cláudio. Hoje eu não vou mandar música no talento, não tô muito bom da garganta, mas tô ouvindo o teu programa, tá bonito, bom, barbaridade. Peço a música, como é que é? Nossa Maria com os Bertucci, deve ser Moça Maria, né? Moça Maria com os Bertucci, oferecendo para tudo da Vila Feliz, todos da Vila Feliz. Sou fã do seu programa, assina aí o Sabiá, cantor da Vila Feliz. Beleza, Sabiá, um abraço e vai se recuperando aí, meu amigo.
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0: Muito bem, moçada, 20h20. Alô, gaiteiros, músicos de plantão. Mande o áudio aí pro Claudião, tá tocando no rádio então. E parece bem que tem o Jauri Dias, tá participando aqui, Jauri. Diz aí, Jauri.
1: É isso aí, Cláudio Cordeiro. Vamos com mais uma música e vamos encerrando a nossa participação de hoje.
0: Tá certo.
1: Agradecendo pela oportunidade.
0: Sim.
1: E um dia desse, talvez, nos reúnas, companheiro, e chegue uns dois ou três aí.
0: Fazemos ao vivo.
1: Ligar e violão, mais sim, alguma coisa aí no estúdio. Fica mais bonito, só de gaitinha simples, fica meio pela metade, menos ainda, né? Mas vamos fazer o que nós podemos aqui da casa mesmo e oferecer para os ouvintes da Talento.
0: Certo!
1: Vamos fazer mais uma dos Bertucci, então, que é Zaino de Estimação.

0: Beleza, Jauri?
1: É isso aí, Cláudio. Até outra oportunidade.
0: Não, mas tem mais, né? Tem mais aqui.
1: Boa noite, Cláudio. Boa noite aos ouvintes da Talento.
0: É.
1: Nessa sexta-feira de frio, vamos esquentar.
0: Vamos esquentar.
1: Essa noite com a musicona bem antiga dos filhos do Rio Grande. Beliscando a namorada.
0: Beliscando a namorada. Nossa. É o gaiteiro de casa para talento, da talento para o...

0: Jauri, tem mais, Jauri.
1: É isso aí, Cláudio Cordeiro. Vamos com mais uma música e vamos encerrando a nossa participação.
0: Tá credo, tá começando agora.
1: Agradecendo pela oportunidade.
0: É.
1: Um dia desse, talvez nós reúnamos companheiro e chegue uns dois ou três aí.
0: Ah, tá. É, parece bem que esse áudio aqui já foi. Então vamos pra outro aqui, né, Jauri?
2: Opa, áudio, tudo beleza por aí? Eu mandei dois áudios, mas eu tinha passado de um celular para outro, daí mandei invertido.
0: É.
2: Mas só isso, tudo de bom aí para você, para os ouvintes da Talento, e vamos continuar escutando essa gaiterada.
0: Isso.
2: Estão gravando os áudios da casa. Vamos escutar o resto do programa.
0: Ô, Jauri, com certeza vai ter pedido aí, viu? Daí eu te falo e você manda mais áudio para cá, tá certo, Jauri? Ô, Jaciel Cordeiro, ô, seu Jaciel, diz aí o que quer falar pra nós.
3: Ô, Cláudio, diga pro Jauri fazer o bugio do mato aí pra nós.
0: Bugio do mato, viu, Jauri? É o que o Jaciel Cordeiro pediu. É, dá tempo ainda de você gravar e mandar pra nós aqui. Bugio do mato, viu, Jauri? A Lourdes, deixa eu ver quem é essa aqui. Alô, boa noite. Não sei se é ela ou ele.
4: Boa noite, Cláudio.
0: É ele.
4: Tudo bom por aí? Fria, né?
0: É tudo bem.
4: Estou com a música pra mim, que a Lourdes Ramos, que é Marmesa ali, que pede Antônio Ribeiro de Santo.
0: É.
4: Pode tocar aquela do. Aquela minha mensa. O amor virtual.
0: Amor virtual.
4: Poder tocar.
0: Beleza, vamos tocar mais pro final, né? Deixa eu ver, o Jailson mandou mais, Jailson. Ah, fala aí, Jailson.
5: Boa noite, Cláudio Cordeiro. Esse vídeo que eu mandei, por último, essa música do Bertucci, eu vou oferecer para todos os meus amigos lá de... Amigo nosso, lá de Rio Azul dos Soares, que estão rindo. Eu não vou falar o nome porque é muito... Muita gente pedir essas músicas, beleza?
0: Então vamos ouvir.

Aí, isso, exatamente. Vamos aí, vamos continuando aqui com o nosso programa. Daqui a pouco toca a música que você pediu. 20 horas e 33 minutos.

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4: Beleza, moçada. 20:35.
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4: Programa Gaitaço, mestre. 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Já vou tocar aqui a música do Zé Moraes, Amor Virtual, para você que pediu. Lembrando, gente, que amanhã, sabadão, tem Arrastapé, tem baile do Grupo Conviver Novo, amanhã aqui de Rio Azul. E todos estão convidados para ir arrastar o pé lá no baile do ano. Vai ser amanhã, dia 30 de maio, lá no pavilhão de festa da Igreja Santa Teresinha do Rito Graniano, aqui de Rio Azul, na Avenida Manuel Ribas, no centro da cidade. Início do baile às 13 horas, 13h, viu? Venha bailar conosco, a animação aí do grupo Compasso da Cordiona de União da Vitória.

0: Bastante. E o valor da entrada para o baile é R$25. Vai ter serviço de bar e cozinha e um delicioso almoço no valor de R$25. Será servido a partir das 11h30. E vai ter chope, vai ter cerveja, vai ter refrigerante. Olha que beleza, bacana. E quem for para o almoço, por favor, confirmar com antecedência, né? Ainda dá tempo de você confirmar ainda hoje, né? Será servido somente para quem confirmar, viu? A presença aí no baile aí da terceira idade do Grupo Conviver Novo Amanhã. O telefone é o 998-04-4374, fala com a Lídia. E 991-64-1833, fala com a Sebastiana, do Grupo Conviver Novo Amanhã, que agradece a sua presença, viu? Vai lá, moça! 20h38.
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0: Nossa, isso aqui no tempo de antigamente, agora tudo maquinado, né? É com máquinas. 20h38, tá chegando o Zé Moraes. Amor virtual, boa noite.

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1: Não, Celeste.
0: Muito bem, moçada, vamos que vamos. O Sandro tem áudio pra nós aí, Sandro? Fala aí pra nós, Sandro.
2: Boa noite, Cláudio Cordeiro, e boa noite a todos os ouvintes da Rádio Talento, que é o Sandro Fusberg.
0: Exato.
2: Vou tocar e cantar uma música dos Serranos que se chama Criado em Galpão.
0: Criado em Galpão. Bora, moçada. É o Conexão Gaitaço da sexta-feira. Gaiteiro de casa pra talento da talento.

0: É isso aí, Cláudio Cordeiro. Foi a música Criada em Galpão.
1: Criada em Galpão! É o Sandro! Pô, cantando, bonito, barbaridade. Valeu, Sandro! Obrigado aí. Um abraço aí pra todos aí de casa, né? O Jailson dois, eu não sei se ele tem mais alguma. Deixa eu ver aqui se tem.

Jailson e seu grupo musical. É, beleza, moçada. Eu tô falando só do Jailson porque ele não me passou o nome dos integrantes aí, mas tem violeiro, tem cantor, tem gaiteiro, né? Passe o nome aí dos companheiros, meu amigo Jailson, que daí vou dar um alô pra eles todos aí, tá bom? Agora 20 horas e 54 minutos, a sua Talento FM.

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1: Beleza, moçada, e vamos que vamos. Tem mais gente participando aqui. Vamos lá ver quem é que tá participando aqui do programa agora. Às 20 horas e 55 minutos, Alberto, fala aí, meu amigo Alberto. Boa noite, Alberto. Boa noite.
2: Tudo bom?
1: Tudo bom.
2: Estamos aí de novo participando do teu programão.
1: Opa,
2: aí.
1: Opa, que beleza.
2: Aí, as músicas boas, né?
1: Tá certo.
2: Pois é, daí você berra, olha aquela música dos Cílios de São Francisco, Motorista Divertido. Motorista. Aí oferece para todos os caminhoneiros do... De todos os lados aí, pro Chicão lá de Malé lá, que é motorista da prefeitura lá, que é motorista de ônibus, meu filho Rodo Silvestre, também é motorista da saúde, puxar os alunos lá, e oferece para todo motoristado lá, os Munhões, nem sei se estão trabalhando mais, já estão tudo aposentados, mas manda para as famílias Munhões lá, para as turmas do Cararo lá. O Cararo, que é vereador lá em Malé, lá.
1: Sim.
2: É Natal Cararo.
1: Natal Cararo.
2: E manda pra todos os caminhoneiros daí do Brasil, né?
1: Beleza.
2: Do Rio Azul em geral.
1: Tá bom? Tá certo. Muito
2: Mas,
1: bom.
2: Sucesso aí, Cláudio Cordeiro.
1: Obrigado, João Alberto.
2: Com Deus, tudo de bom.
1: Valeu,
2: Alberto. Putinho, até mais, fique com Deus.
1: Até mais, um abraço.
3: Deve mandar um alô pra ele.
2: Ah, já eu, sim. Tá bom? Ah, Cláudio Cordeiro, tudo bom? Pois é, rapaz, tô ouvindo aí o programa e tá muito bom.
1: Tá muito bom, né?
2: Se puder rodar aí, ó. Rodar não, é. Se puder pedir aí, pro Jair passar o telefone pra mim no zap dele.
1: Ô, Jair.
2: Pra mim, preciso falar com ele.
1: Aí, ó,
2: ele canta música que eu gosto, música dos fazendeiros. Então precisamos conversar, ver de onde ele é. Porque quero dar os parabéns. Olha, música do Gil de Freitas, dos fazendeiros que ele cantou. É só qualidade, não é quantidade.
1: Beleza.
2: Dá os parabéns pra ele, pro Jorge Dias também. Meu amigo Jorge Dias, parabéns. Sucesso aí.
1: Muito bem.
2: Até mais. Fica com Deus. Conversa. Conversamos. Até mais.
1: Até mais. Beleza. 20 horas e 57.
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